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Tinha lá para um rumo a um processo, lá para aí. Isso é um pouco de coisa. Genesis 12, verse 1 and 3.